0: La música es de Bruno y Marrone y este...
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0: Evidencias.
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0: 11 minutos se pasan de las 8 de la mañana.
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0: Bueno, y estamos con...
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0: Uma linda.
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0: Lista musical para a jornada do dia de hoje no bloco do Brasil, eh?

0: A tu otoño le estaba haciendo falta música. Sigamos juntos y que suene lo mejor.
1: Esse aqui é um murro grande no coração e eu vou puxar pra vocês assim, ó.